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1: Olá, muito bom dia. 7 horas mais 2 minutos, 17 graus no Porto, 16 em Coimbra e 18 em Lisboa. Eu sou o João Vaz, desejo-lhe uma ótima quarta-feira e venha daí para já temos notícias, primeiras do dia com o Gonçalo Teles. Bom dia, Gonçalo. Vais começar por onde?
2: Olá, João. Bom dia. Começamos pelos exames e pelo primeiro-ministro, que admite que possa ter existido alguma falha no processo de correção digital. Num discurso, na última noite, Montenegro defendeu que, apesar desses erros, a oposição de alguns professores também não ajuda o processo.
3: A grande maioria, eu não tenho dúvida, está com o passo que nós estamos a dar. Mas há alguns que não estão. E nós temos de compreender que isso perturba o processo em si, e conjuntamente com aspectos de natureza técnica, e eventualmente até com alguma falha que possa ter sido cometida pelos responsáveis políticos, pelos responsáveis dos serviços.
2: Montenegro recusa as acusações de falta de empatia do governo, diz que o que interessa é se as decisões foram boas ou más e garante que vai continuar o processo de digitalização.
3: Eu quero dizer que também aí me parece infantil a acusação segundo a qual nós não teremos sensibilidade, não teremos a empatia para nos sabermos colocar no lugar dessas pessoas. A questão não é essa. A questão é se, apesar da complexidade e da dificuldade do processo, nós estamos a decidir bem ou mal. Estamos aqui para responder com toda a humildade, de forma genuína, mas também com muita convicção, que este caminho é para percorrer.
2: As notas dos exames nacionais devem ser afixadas na sexta-feira. O governo tem garantido que o prazo vai ser cumprido, mas ontem decidiu prolongar o prazo para corrigir os exames. Às 6:30 da tarde de ontem estavam corrigidas 98% das provas. Os professores tinham até às 23:59 de ontem para acabar com o novo prazo. Ainda podem corrigir no dia de hoje. Há um incêndio ativo esta manhã em 7 armazéns em Sobrosa, Paredes, fonte do Comando Subregional da Área Metropolitana do Porto. Disse à agência Lusa que não há vítimas deste fogo. O fogo começou num armazém, alastrou depois a outros 6. Estão no local mais de 40 operacionais e 14 veículos. Donald Trump avisa que até ordem em contrário, os Estados Unidos vão continuar a atacar o Irão. Em declarações à Fox News, Trump voltou a ameaçar atacar infraestruturas energéticas pela quarta noite consecutiva. Houve ataques do exército norte-americano a alvos iranianos. Teherão retaliou com ataques a bases dos Estados Unidos no Golfo Pérsico. Espanha é a primeira seleção finalista deste Mundial, venceu França por 2-0, golos de Oyarzabal e Pedro Porro, lateral que jogou no Sporting. Oyarzabal igualou um recorde do futebol espanhol, é o terceiro jogador da seleção espanhola a chegar aos 5 golos num só Mundial. Os outros foram Butragueño e David Villa. Hoje joga-se a segunda meia-final do Mundial entre Inglaterra e Argentina às 8 da noite.
1: Eu não sei se viste o jogo, tu, ao que parece, estiveste doentinho, mas impressionante o que a Espanha jogou, ou melhor, o que a Espanha não deixou a França jogar, que é uma coisa extraordinária.
2: A França era a super favorita, não é?
1: Era, e eu curiosamente estava ligeiramente a torcer pela França, porque a Espanha tinha-nos eliminado, mas agora percebo porque é que nós até... Eu vendo o jogo de ontem, percebi que Portugal nem jogou assim tão mal. Efetivamente, Portugal não jogou nada mal contra a Espanha. Okay. A Espanha que não nos deixou fazer nada, não é?
2: Sermos eliminados por um finalista ajuda um bocadinho.
1: Não ajuda tudo aquilo que se passou para trás, mas a Espanha realmente, eu não sei, tendo em conta dos jogos que vi da Argentina, se a Argentina logo passar à Inglaterra, que também pode vir dali uma surpresa, eu não sei, eu acho que a Espanha... pode ser campeã do mundo. Eu acho que sim, porque eles estão muito afinados. O passe é absolutamente extraordinário, não falham passes. A França fez uma coisa que, dos poucos jogos que eu vi da França, ou seja, não fez nos outros jogos, falhou imensos passes. Mbappé estava doido a tirar bolas para o ar, não acertou uma.
2: Há dias,
1: há dias assim, há dias, não é? Não, sim, sim, sim. Bom, já daqui a pouco vamos ao álbum da semana. A primeiro ainda temos para ouvir Alexander O'Neill.
0: 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Mike Stern, um dos maiores guitarristas de jazz, vem a Portugal para dois concertos.

Alexander O'Neill, o primeiro, então, nesta manhã de quarta-feira, e passam já 11 minutos das 7 horas. Vamos ao álbum da semana. Desta vez, estamos de olhos postos no novo disco do guitarrista e cantor norte-americano Taj Mahal. Chama-se Time. Aos 84 anos, Taj Mahal continua a recusar a ideia de abrandar. Numa entrevista recente, dizia que ainda há muito caminho para fazer e que pretende continuar a tocar e a andar na estrada até que as rodas do autocarro caiam. É uma frase que resume na perfeição a energia com que continua a olhar para a música. E o álbum, este novo álbum, é a prova disso. Embora tenha sido gravado em 2010, o disco transmite uma enorme sensação de espontaneidade. Não há pressa nem excessos, apenas músicos experientes a fazer aquilo que melhor sabem: tocar juntos. Live of Love é um dos momentos mais calorosos do disco. Uma canção onde Taj Mahal nos mostra que as histórias mais simples são muitas vezes as que ficam connosco durante mais tempo. Aí está então Taj Mahal and the Phantom Blues Band, com este incrível Life of Love, agora na Smooth FM.

0: Chicago, aqui pela Count Basie Orchestra, ao lado de Tony Bennett. E então, muito bom dia. Passam já 18 minutos das 7 horas. Fica a saber que esta é uma quarta-feira com céu pouco nublado. Vamos ter períodos, então, de maior nublosidade até ao final da manhã. De resto, o dia vai ser em tudo semelhante ao de ontem. Quanto à temperatura, a máxima para o Porto é de 23 graus, 29 para Coimbra e também para Lisboa e 31 para Faro. E agora, bom, agora se calhar avançávamos para as primeiras informações de trânsito desta manhã. Não sei se já está disponível o Paulo Miranda para esta altura. Muito bem, olá, sempre disponível. Bom, olha, bom dia, Paulo. Como é que estamos a começar então esta nova... Estamos a meio da semana, esta quarta-feira.
1: Sim, está a começar com uma situação de acidente na subida para a Ponte do Pregal e para a Praça das Portagens da 25 de Abril, na via mais à direita, no ramo de acesso de Almada. Há informação de um acidente entre um pesado e um ligeiro. Trânsito aí um pouco mais condicionado. Na A5 começa a notar-se agora mais trânsito, antes do nó de Oeiras e depois a partir da área de serviço até à zona de Linda a Velha e à fila na descida da Pimenteira para as Amoreiras. No IC19, trânsito compacto no final da reta do Cacém até à entrada para a reta dos comandos da Amadora, ainda sem grandes problemas a segunda circular, o eixo norte-sul, a Cril, a Autoestrada do Norte e a ligação à ponte Vasco da Gama, apesar de alguma intensidade junto ao nó do Montijo. Passando para a cidade do Porto, há trânsito bastante intenso entre a zona de Coimbrões, ponte da Arrábida e via de cintura interna até à passagem pela zona da Boa Vista. Há também abrandamentos na A28, na A3, a partir do acesso da A4, na saída da A3 para a via de cintura interna em direção ao Freixo e na VCI no sentido Freixo a Rábida também já se nota mais trânsito entre Bonjoia e a passagem pelo nó da A3.
0: Então e essa linha verde para troca de informações?
1: Até às 8 da noite. 800-2020-10 é nacional e grátis. Noite, tarde.
0: Pois,
1: é?
0: Era isso que eu ia dizer. Se bem que não sei se já reparaste, mas os dias já estão a ficar mais pequeninos, não é?
1: Pois é. Porquê que este menino tira férias no início de julho? Ainda para apanhar estes dias um bocadinho mais compridos, não é?
0: Pois é, tem técnica. Agora... Eu vou pensar nisso. É só em agosto, já o verão vai a meio, mais de meio, não é? Bom, olha, se ainda não foi de férias, então tenha paciência. Lá chegará o nosso tempo.
1: Já não falta tudo.
0: Já faltam muito mais. Exatamente. Bom, temos para ouvir já a seguir Human Nature, Marcela Mangabeira e também Omar.

Nothing Like This, Omar, e passam já 27 minutos e meio das 7 horas. Tenham uma ótima manhã e está já em resolução um incêndio em 7 armazéns numa freguesia de Paredes. É destaque das notícias já a seguir, então, com o Gonçalo Teles. Para já temos para ouvir Mary Wells, Does He Love Me?

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4: 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Ora então, muito bom dia. Estamos a 29 minutos das 8 horas. Vamos agora às notícias. Gonçalo Teles.
5: Olá, João. Bom dia. Já entrou em fase de resolução o incêndio que afeta 7 armazéns na zona de Sobrosa, em Paredes. Informação confirmada por fonte da Proteção Civil contactada pela Smooth FM na última meia hora. O alerta para este incêndio tinha sido dado pouco depois das 4:30 da manhã. A Proteção Civil adianta que o fogo começou por atingir um único armazém, acabou por alastrar outros 6. Ainda estão no local mais de 40 operacionais e 14 viaturas. O primeiro-ministro admite falhas na coleção digital dos exames. Num discurso na última noite, Luís Montenegro apontou que, além destas falhas, a oposição de alguns professores não ajuda o processo.
6: A grande maioria, eu não tenho dúvida, está com o passo que nós estamos a dar. Mas há alguns que não estão. E nós temos de compreender que isso perturba o processo em si e conjuntamente com aspectos de natureza técnica e eventualmente até com alguma falha que possa ter sido cometida pelos responsáveis políticos, pelos responsáveis dos serviços.
5: E o primeiro-ministro recusa que haja falta de empatia do governo.
6: Parece infantil a acusação segundo a qual nós não teremos sensibilidade, não teremos a empatia para nos sabermos colocar no lugar dessas pessoas. A questão não é essa. A questão é se, apesar da complexidade e da dificuldade do processo, nós estamos a decidir bem ou mal. Estamos aqui para responder com toda a humildade, de forma genuína, mas também com muita convicção, que este caminho é para percorrer.
5: As notas dos exames nacionais devem ser afixadas na sexta-feira. O prazo para corrigir exames acabava ontem. O governo decidiu prolongar o prazo até ao meio-dia de hoje. O Ministério da Educação diz que às 6:30 da tarde de ontem estavam corrigidas 98% das provas. Espanha é a primeira seleção finalista do Mundial, venceu França por 2-0, golos de Oyarzabal e de Pedro Porro. Hoje joga-se a segunda meia-final do Mundial, entre Inglaterra e Argentina, às 8 da noite. O Reino Unido anunciou que vai proibir a utilização de redes sociais durante a madrugada por adolescentes de 16 e 17 anos, uma medida do governo britânico que surge já depois da interdição a menores de 16 anos. Estas medidas entram em vigor no início do próximo ano. A ministra britânica para o digital diz que é uma forma de garantir que os jovens dormem o tempo necessário, que se concentram na escola e passam tempo de qualidade com a família e com os amigos.
4: Estamos a 25 minutos e meio das 8 horas. Há pouco estávamos com 17 graus no Porto, 16 em Coimbra, 19 em Lisboa. Venha daí, temos para ouvir já a seguir Eli Bruna e também Frank Sinatra.

0: You Look Tonight, Frank Sinatra, e muito bom dia, tenham uma ótima manhã. Estamos neste momento a 18 minutos das 8 horas, o trânsito. Paulo Miranda, como é que está?
1: Olá, muito bom dia. Nesta altura, João, temos a informação de um acidente na Estrada Nacional 15, é na zona de Paredes, ao quilómetro 18, trânsito aí um pouco mais condicionado. No Porto, há já filas na via de cintura interna entre Bonjoia e a passagem pelo Nó das Antas, há também fila na A3 desde Águas Santas para a circunvalação e também para a via de cintura interna. A Via Norte agora com mais trânsito na passagem pela IFASEC, também a Nacional 14 na zona da Maia em ambos os sentidos, a A28 a partir da Ponte Lessa para a Avenida AEP, na A1 logo a seguir a Coimbrões em direção à Ponte da Arrábida e na A44 há também sinal amarelo, tal como na Marginal começa o trânsito a ficar mais complicado a partir da Ponte do Infante em direção ao Túnel da Ribeira. Passando para a zona da Grande Lisboa, trânsito mais acumulado nas ligações à Ponte 25 de Abril, com fila a partir do segundo viaduto do Feijó, na A5 a partir da área de serviço de Oeiras em direção a Linda a Velha e na zona de Monsanto para o viaduto do Duarte Pacheco, o IC19 com trânsito bastante intenso desde a reta do Cacém até à reta dos Comandos da Amadora e na zona de Alfragide, a segunda circular a partir do viaduto da Estrada da Luz até à zona das Calvanas, lentidão no eixo norte-sul, na zona de Telheiras para Sete Rios, na calçada de Carriche para a Avenida Padre Cruz, na Cril também algum trânsito no percurso entre o radar e a saída para Sacavém, isto no sentido túnel do Grilo Sacavém, quanto há um trânsito mais intenso na zona de São João da Talha, também agora com informação de acidente antes da saída para Acril, a deixar o trânsito mais complicado a partir da zona de Val Figueira. Fica também a nota para a A6, no sentido Caia Marateca, há acidente ao quilómetro 14, é na zona de Vendas Novas, trânsito aí um pouco mais condicionado.
0: Muito bem, e boa viagem então com a Smooth FM nesta quarta-feira, dia com céu pouco nublado, mas com períodos meio nublosidade até ao final da manhã. Quanto à temperatura, 23 graus é a máxima para o Porto, depois 29 para Coimbra e Lisboa e 31 para Faro. Venha daí, já daqui a pouco temos para ouvir Norah Jones, primeiro os Matt Bianco com Half a Minute.

Mario Anthem Tonight, Norah Jones. E assim ficamos a 10 minutos das 8 horas. Ora, o Festival Matosinhos em Jazz está de volta em grande durante todo este mês, com concertos ao ar livre junto ao mar. Durante todas estas semanas, a cidade transforma-se num ponto de encontro para nomes incontornáveis do jazz. Mais uma vez, os concertos acontecem no Coreto, do Parque Basílio Teles, às 6 da tarde, e no próximo sábado vai estar por lá a francesa Gabi Hartmann e depois no domingo o português Máximo. Eu lembro, os concertos são gratuitos, não há entrada. Bom, e é também no Parque Basílio Teles que pode visitar a exposição de arte dedicada à reinterpretação de capas de álbuns icónicos da história do jazz. Está por lá disponível todos os dias da semana. Está feito o convite. 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

Capuã, Luísa Sonza e Touquinho, e muito bom dia. Estamos neste momento a 2 minutos e meio das 8 horas. Uma carta aberta de ambientalistas pede medidas para combater o calor extremo. É destaque das notícias já a seguir com o Gonçalo Teles. Até lá temos para ouvir Michael Bublé, When You're Smiling.

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1: Ora então, muito bom dia, são agora 8 horas, sou o João Vaz. Há pouco estávamos com 18 graus de temperatura no Porto, 17 em Coimbra, 19 em Lisboa. Ora, para já temos notícias com o Gonçalo Teles. Gonçalo.
2: Olá João, bom dia. Um grupo de associações ambientalistas entrega esta manhã uma carta aberta para pedir medidas urgentes de combate aos episódios de calor extremo. É para assinalar o Dia Europeu de Vítimas da Crise Climática Mundial num verão em que já foram registadas centenas de mortes ligadas ao calor por toda a Europa, como explica Francisco Ferreira, da Associação Ambientalista Zero.
3: Sabemos que à escala europeia se aponta para um conjunto de 1.400 mortes agora na sequência das últimas ondas de calor que assolaram o continente. E em Portugal também há estimativas aproximadas de mais de uma centena de mortes prematuras, e já vamos em 6 ondas de calor que sofremos, que é igual ao número do ano passado no seu todo.
2: A Zero identifica várias medidas que considera urgentes e podem ser tomadas a nível local.
3: Isolar melhor as casas, que já têm muitos anos e que acabam por aquecer demasiado. Também termos urgentemente mais espaços verdes abertos, zonas de sombra, de árvores, menos zonas com carros, para dar espaço também às pessoas para gozarem dessas sombras em maior permanência. E essas medidas devem fazer parte dos planos municipais de ação climática.
2: Esta carta aberta é entregue hoje ao Governo e municípios às 9:30 da manhã. Está em fase de resolução um incêndio que afeta 7 armazéns na zona de Sobrosa, em Paredes, informação confirmada por fonte da Proteção Civil à Semude FM. O alerta para este incêndio tinha sido dado pouco depois das 4:30 da manhã. A Proteção Civil adianta que o fogo começou por atingir um único armazém, acabou por alastrar a outros 6. Ainda estão no local mais de 40 operacionais e 14 viaturas. O Primeiro-Ministro admite falhas na correção digital dos exames. Num discurso na última noite, Luís Montenegro apontou que, além dessas falhas, a oposição de alguns professores não ajuda o processo.
4: A grande maioria, eu não tenho dúvida, está com o passo que nós estamos a dar. Mas há alguns que não estão. E nós temos de compreender que isso perturba o processo em si, e conjuntamente com aspectos de natureza técnica e eventualmente até com alguma falha que possa ter sido cometida pelos responsáveis políticos, pelos responsáveis dos serviços.
2: As notas dos exames nacionais devem ser afixadas na sexta-feira. O prazo para corrigir exames acabava ontem. O Governo decidiu prolongar o prazo até ao meio-dia de hoje. O Ministério da Educação disse que às 6:30 da tarde de ontem estavam corrigidas 98% das provas.
1: 8:03. Como tal, já daqui a pouco temos a primeira edição do Dia do Oásis Sumos FM, e a música de hoje chega com a energia do primeiro raio de sol. Mas antes ainda, temos para ouvir se ele toca dentro de 40 segundos.
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música de hoje tem energia do primeiro raio de sol depois de um longo inverno. É daquelas canções que abrem as janelas da alma e nos convidam a sair, a respirar fundo e a deixar que a luz faça o resto. Transportam-nos para uma praia de areia branca, onde o mar reflete milhares de brilhos dourados e o calor do sol se mistura com a frescura da brisa no ar. É um cenário perfeito para um dia sem planos, em que a única preocupação é escolher entre mais um mergulho ou uma caminhada à beira-mar. Há uma sensação de liberdade em cada batida, como percorrer uma estrada costeira de descapotável, com o horizonte sempre à frente, a música mais alta do que os pensamentos e a certeza de que o melhor ainda está para chegar. Sunlight é uma celebração da luz, da esperança e daqueles dias em que tudo parece mais simples. Dias em que sorrimos sem pensar, em que o sol promete uma noite inesquecível e em que percebemos que a felicidade por vezes chega assim, iluminada, leve e ao ritmo de uma canção. Sunlight, The Magician, com os Ears and Ears.

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1: É isso mesmo, e pode voltar a ouvir esta edição ao longo desta quarta-feira. Mais tarde fica também disponível na aplicação Radio. E deixe-me dizer que estreia este fim de semana, concretamente no sábado às 8 da tarde, o Oasis Lounge. Uma hora inteirinha só com as músicas do Oasis. Pois é, e agora? Agora que passam 13 minutos e meio das 8, vamos ter com o Paulo Miranda e saber como anda o trânsito por esta altura.
2: E vamos começar com o Porto, e neste caso com as ligações de Matosinhos para o Porto, já depois da Ponte Lessa, no final do tabuleiro. Temos então a informação de uma viatura avariada em via esquerda, a provocar já a fila em plena ponte. Há também dificuldades ao longo da A20 para a Avenida AEP, que está cheia. Também dificuldades a partir de Coimbrões na A1 até à zona da Boa Vista na via de cintura interna, isto no sentido Gaia-Porto. Sentido contrário, na VCI há também resistência entre Bom Joia e o nó da A3. A A3 tem paragens um pouco antes do nó da A4 para a circunvalação e para a VCI. Há fila também na via norte a partir dos acessos da A4. A Nacional 14 também com abrandamentos na zona da Maia em direção à via norte. Nacional 14, mas na zona de Coronado também, Coronado Trofa, também o trânsito está sujeito a demora na ligação de norte para sul. Passando para a Nacional 15, mantém-se um acidente em Paredes, ao quilómetro 18. Já na zona da Grande Lisboa, atenção à zona de Alcochete, à Estrada Real, ocorreu um despiste e o trânsito tem estado cortado nesta ligação. Há também dificuldades na segunda circular em ambos os sentidos, na passagem pelo Campo Grande, no eixo norte-sul, a partir de Telheiras até Sete Rios, e C19 do nó da Crel para a zona de Queluz e mais à frente Alfragide Norte para Piramanique. Fila também na A5 a partir da área de serviço de Oeiras em direção Linda Velha e de Monsanto para as Amoreiras. Na A2, segundo viaduto Feijó, marca o início da fila em direção à ponte 25 de Abril.
1: E boa viagem então, tenha uma ótima manhã. Vamos ao tempo para hoje, uma quarta-feira com o céu pouco nublado, mas com períodos de maior nublosidade ainda até ao final da manhã. Quanto à temperatura, 23 graus máxima para o Porto, 29 para Coimbra e Lisboa e 31 para Faro. Já daqui a pouco vamos saber o que se celebra hoje por esse mundo fora. Primeiro temos para ouvir Latricia McNeil.

Em That Just the Way, Latricia McNeil e muito bom dia. 8 horas mais 19 minutos. Ora, esta quarta-feira, 15 de julho, entre muitas outras coisas, é Dia Mundial das Competências dos Jovens. A data que procura promover melhores oportunidades para os mais jovens, ajudando a enfrentar desafios como o desemprego e o subemprego. É também Dia das Minhocas de Goma. Pois é, é uma das poucas ocasiões em que é perfeitamente aceitável dizer que gosta de comer minhocas e sem receber desaprovação social. Portanto, meu Deus, eu gosto principalmente, estava aqui a pensar, daquelas azuis. Tem um sabor outro nada estranho, mas eu gosto daquilo. Bom, assinala-se ainda o dia do pudim de tapioca. É uma sobremesa que divide opiniões há décadas. Há quem adore e há ainda quem esteja a tentar perceber o que é exatamente aquilo. É também dia do cachorro quente. Invenção genial que prova que, às vezes, colocar uma salsicha dentro de um pão com um fio de mostarda é suficiente para alcançar a felicidade. É tão bom. Bom, e é também, estava aqui a ver, é dia do frango com laranja. Porque há alturas em que o jantar decide ser prato principal e sobremesa ao mesmo tempo. Portanto, olha, força aí, força nisso, fica aí a sugestão. Frango com laranja. Mas há uma celebração que merece uma atenção muito especial. É que é dia de deitar qualquer coisa fora. É hoje. Está a ver aquela camisola que já não usa desde, para aí, 2019? E aquela gaveta que está cheia de cabos de aparelhos que já nem tem em casa? Ou então aquela caixinha que guardou porque um dia podia fazer falta e ainda continua fechada desde a última mudança de casa? Por isso hoje, aproveite este dia, abra o armário, faça uma limpeza e liberte espaço e tenha uma ótima quarta-feira e venha daí. Para já, temos I'm on Fire, um original de Bruce Springsteen, aqui revisitado por John Mayer. É o blues nesta manhã de quarta-feira.

Pantan na Smooth FM e muito bom dia. 8 horas mais 27 minutos e meio, passam 3 semanas dos sismos na Venezuela. O Gonçalo Teles já daqui a pouco vai fazer um ponto da situação. Até lá temos para ouvir Simply Red.

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2: Ora, muito bom dia. Estamos a 28 minutos das 9 horas. Já está por aqui o Gonçalo Teles. Vamos então ao essencial da informação. E faz hoje precisamente 3 semanas que aconteceram os sismos na Venezuela.
3: Sim, João, bom dia. Foram abalos separados por poucos segundos. Desde aí, o número de vítimas ainda não parou de aumentar, Rubén Mateus.
4: Os dados mais recentes indicam que são mais de 4.700 os mortos na sequência dos dois sismos. Entre as vítimas mortais estão 117 portugueses e lusodescendentes. Os abalos, a 24 de junho, provocaram ainda mais de 16 mil feridos. Já mais de 17 mil pessoas estão sem casa. Equipas de resgate venezuelanas e internacionais tentam, por esta altura, resgatar corpos que permanecem debaixo dos escombros dos mais de 1000 edifícios que ficaram danificados ou ruíram.
3: Já se registam mais de 2.200 réplicas desde o dia 24 de junho. A Associação Ambientalista Zero e várias outras associações dedicadas ao tema entregam hoje uma carta aberta para pedir medidas urgentes de combate ao calor extremo. Além de medidas mais locais, Francisco Ferreira da Zero explica que outros passos podem ser dados.
5: Proteger as populações mais vulneráveis, a renovação energética do edificado, mas também termos, por exemplo, o apoio à instalação de equipamentos de climatização ativa em creches, em infantários, em centros de dia, em lares. Precisamos de uma rede nacional de refúgios climáticos, ou seja, de locais onde as pessoas se possam deslocar no caso de episódios de calor extremo. Precisamos de cidades que não sejam apenas alcatrão e edifícios, mas sim que tenham maior cobertura vegetal e que isso seja feito em soluções que nós chamamos baseadas na natureza. Os edifícios do espaço público têm realmente que também estar preparados para soluções de arrefecimento passivo.
3: Já há centenas de mortes por toda a Europa ligadas ao calor deste verão. A carta aberta é entregue hoje ao governo e municípios daqui a uma hora. O primeiro-ministro considera infantil acusar o governo de falta de empatia no processo de correção digital dos exames. Num discurso na última noite, Luís Montenegro garantiu que o processo é para continuar.
6: Parece infantil a acusação segundo a qual nós não teremos sensibilidade, não teremos a empatia para nos sabermos colocar no lugar dessas pessoas. A questão não é essa. A questão é se, apesar da complexidade e da dificuldade do processo, nós estamos a decidir bem ou mal. Estamos aqui para responder com toda a humildade, de forma genuína, mas também com muita convicção, que este caminho é para percorrer.
3: O governo prolongou o prazo para corrigir os exames até ao meio-dia de hoje. As notas devem ser afixadas na sexta-feira.
2: E neste momento estamos a 25 minutos das 9 horas. Há pouco 19 graus no Porto, 18 em Coimbra, 20 em Lisboa. Venha daí, não tarda nada. Dou-lhe a ouvir Lisa Stansfield. Primeiro, Nat King Cole.
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0: Balanço bom nesta manhã, trazido por Liza Stansfield e este 831. E então, muito bom dia, obrigado por estar connosco. Agora que estamos a 19 minutos e meio das 9 horas, vamos ter com o Paulo Miranda e saber do trânsito. Se calhar começávamos pela Invicta, pelo Grande Porto, onde está mais complicado por esta altura, não é?
1: É verdade,
0: Paulo?
1: Principalmente na A28, na ligação de Viena para o Porto, há indicação de dificuldades, precisamente devido a uma viatura avariada. Que se encontra no final do tabuleiro da ponte de Lessa e, portanto, a via central está obstruída com esta viatura e a fila começa na zona de Lessa da Palmeira em direção à Avenida AEP. Na A1 há agora também paragens a partir de Santo Ovídio em direção à Boa Vista na via de cintura interna, a afetar o acesso da A44. Há demora também na VCI a partir da Ponto Freixo até à passagem pela zona de Paranhos. A A3 continua com trânsito demorado, tal como a Via Norte em direção ao Porto. Passando para a cidade de Lisboa, trânsito mais acumulado na segunda circular, Benfica Aeroporto a partir do viaduto da Estrada da Luz até à zona das Calvanas, sentido contrário, há abrandamentos na saída para o aeroporto e mais à frente do relógio em direção a Telheiras. Também fila a partir do Lumiar até Sete Rios no eixo norte-sul, a calçada de Carris está preenchida, há agora abrandamentos na Cril, na passagem pelo Senhor Roubado em direção ao túnel do Grilo e depois entre o túnel do Grilo e Sacavém. Também o trânsito está bastante intenso, no sentido contrário, a descer do túnel do Grilo para a zona de Odivelas e para o radar. Mais à frente, abrandamentos também a partir da zona comercial de Odivelas em direção aos túneis de Benfica. O IC19 tem resistência em Terceira para a reta dos comandos e de Alfragide para Piramanique. Demora também na A5 entre Oeiras e Linda a Velha e a partir de Caselas para as Amoreiras. Já na A2, a cauda da fila está na Baixa de Corroios para a ponte 25 de Abril. Os acessos ao Nó de Almada estão com sinais amarelos.
0: É loucura. Podíamos fazer uma coisa engraçada, que era a previsão do estado do trânsito para os próximos dias. É que vamos dizer, já estamos a entrar na segunda quinzena de julho, muita gente vai entrar de férias, não é?
1: Mas é difícil para mim.
0: É, não é? Praticamente impossível. Sabes o que é que não é impossível?
1: O quê?
0: A previsão do estado do tempo. Pois é. E não passa de uma previsão, porque esta é uma quarta-feira com o céu pouco nublado, mas com períodos de maior nebulosidade até ao final da manhã. Quanto à temperatura? 23 graus, máxima para o Porto. Eu estou assim, todo sim, desde que cheguei aqui. Bom, 23 graus é a máxima para o Porto, 29 para Coimbra e Lisboa e 31 para Faro. Peço perdão. Voltamos à música já a seguir com Yves Saint Jones. 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

Passei aqui por Bobby Caldwell e fica a saber que Lisboa voltou a receber um dos grandes do cinema francês. O Cinema Nimas está a apresentar um ciclo dedicado a François Truffaut, um dos principais realizadores da Nouvelle Vague, que marcou profundamente a história do cinema com seu olhar sensível sobre a infância, o amor e as relações humanas. Hoje é o último dia deste ciclo, então dedicado a François Truffaut. 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E para já temos Ride Out in the Country. Aí fica Yola, depois vou juntar Gary Brown.

Romance, trazido por... trazidos por Gary Brown nesta manhã de quarta-feira, dia em que nas notícias temos como destaque um incêndio que esta manhã numa freguesia de Paredes atingiu 10 armazéns. Pormenores então com o Gonçalo Teles já daqui a pouco. Para já temos Fever, Ella Fitzgerald.

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1: Ora então, muito bom dia. São agora 9 horas mais 2 minutos. Há instantes 20 graus no Porto, 19 em Coimbra, 21 em Lisboa. Eu sou o João Vaz, comigo já está o Gonçalo Teles, está na altura das notícias. Gonçalo.
2: Olá João, bom dia. Subiu para 10 o número de armazéns atingidos por um incêndio esta manhã em Sobrosa, Paredes. O comandante dos bombeiros locais adiantou à agência Lusa que os armazéns estavam dedicados a várias atividades diferentes. José Moraes explica o que encontraram à chegada.
3: Armazenamento de veículos para transporte de medicamentos urgentes, uma loja e armazém grande de utilidades chinesas, outro também armazém de equipamentos de som, e portanto basicamente é um conjunto de cerca de 10 armazéns, todos não só edificados, e portanto foram todos tomados completamente pelas chamas, então não existia qualquer tipo de compartimentação contra fogo, e portanto os armazéns foram, à nossa chegada, já estavam absolutamente tomados pelas chamas.
2: Ainda estão no local quase 50 operacionais. O alerta para o incêndio foi dado pouco depois das 4:30 da manhã em Sobrosa, Paredes. Assinalam-se hoje 3 semanas dos sismos que atingiram a Venezuela e foram separados por poucos segundos. Desde aí, o número de vítimas ainda não parou de aumentar, Rubén Mateus.
4: Os dados mais recentes indicam que são mais de 4.700 os mortos na sequência dos 2 sismos. Entre as vítimas mortais estão 117 portugueses e lusodescendentes. Os abalos, a 24 de junho, provocaram ainda mais de 16 mil feridos. Já mais de 17 mil pessoas estão sem casa. Equipas de resgate venezuelanas e internacionais tentam, por esta altura, resgatar corpos que permanecem debaixo dos escombros dos mais de 1000 edifícios que ficaram danificados ou ruíram.
2: Já houve mais de 2.200 réplicas desde os sismos de 24 de junho. A Associação Ambientalista Zero e várias outras associações dedicadas ao ambiente entregam hoje uma carta aberta para pedir medidas urgentes de combate ao calor extremo. Francisco Ferreira, da Zero, explica alguns dos passos que podem ser dados.
5: Proteger as populações mais vulneráveis, a renovação energética do edificado, mas também termos, por exemplo, o apoio à instalação de equipamentos de climatização ativa em creches, em infantários, em centros de dia, em lares. Precisamos de uma rede nacional de refúgios climáticos, ou seja, de locais onde as pessoas se possam deslocar no caso de episódios de calor extremo. Precisamos de cidades que não sejam apenas alcatrão e edifícios, mas sim que tenham maior cobertura vegetal e que isso seja feito em soluções que nós chamamos baseadas na natureza.
2: Já há centenas de mortes por toda a Europa ligadas ao calor deste verão. A carta aberta é entregue hoje ao governo e municípios.
1: 9 horas mais 5 minutos, não tarda nada, dou-lhe a ouvir os Groove Association com Daisy.
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6: Espetáculo que celebra o centenário de Miles Davis. 12 de novembro, CCB, Lisboa. 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

0: Tina Mellotown, os Delicatessen, nesta manhã de quarta-feira. Muito bom dia. 9 horas mais 14 minutos. Paulo Miranda, o trânsito para esta altura, onde é que está a parar?
1: Para já está mais complicado nas ligações da Avenida Infante Dom Henrique para o IC2, para quem sai de Lisboa, na ligação da Praça do Comércio, do Parque das Nações, para a zona de Moscavide. Ocorreu um acidente dentro do túnel envolvendo um pesado e uma viatura ligeira. O trânsito está agora aí um pouco mais condicionado. Há também informação de dificuldades na segunda circular. Também já houve acidente no Campo Grande. Há fila a partir do relógio, sentido contrário, entre o Estádio da Luz e a zona das Calvanas. Também pelo meio um acidente na zona do Campo Grande. Há ainda paragens na calçada de Carriche. Conto também com fila no IC19 entre a zona de Queluz de Baixo e a reta dos Comandos, a saída para a Nacional 117. Mais à frente, Alfragide para Pinamanique. Na A5, fila a partir de Oeiras em direção a Linda Velha e de Monsanto para as Amoreiras. Na A2, a cauda da fila está entre os dois viadutos do Feijó para a ponte 25 de Abril. Os acessos ao nó de Almada estão congestionados. A ligação de Lisboa para Almada está agora também com um pouco mais de trânsito, com a fila compacta praticamente a partir do viaduto Duarte Pacheco até a entrada para o viaduto de Alcântara em direção a Almada. Passando para a cidade do Porto, o trânsito está mais demorado nas ligações da Via Norte para o Porto. Ocorreu acidente na zona da EFASEC. Há também fila a partir do nó da A4 para a via de cintura interna, que está com paragens entre Bonjoia e a passagem pela Perlada. Na A1, a partir de Coimbrões até à Boa Vista, na via de cintura interna. A A44 continua com sinal amarelo e também o trânsito lento ainda na A28, na sequência de uma viatura imobilizada na via central, no final do tabuleiro da Ponte Lessa. Há paragens a partir de Lessa da Palmeira. A avenida AEP está ainda preenchida em direção a Sidónio Paes e 5 de Outubro.
0: Muito bem, visto o trânsito, vamos ao tempo para hoje, apesar de amanhã ter começado assim com períodos de maior nubosidade e vai permanecer em alguns locais até ao final da manhã. Este vai ser um dia com o céu pouco nublado e, no que diz respeito à temperatura, conto com 23 graus de máxima para o Porto, 29 para Coimbra e Lisboa e 31 para Faro. Ora, venha daí, já daqui a pouco vou falar-lhe de férias. Pois, o Paulo Miranda, por exemplo, já gozou as dele. Agora só daqui a uns tempos. Bom, antes de eu falar de férias, temos para aqui um senhor que vem cantar. É Rod Stewart, I've Got the World on a String. 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

I've got the world on a string, Rod Stewart. E ora, para esta altura, passam 19 minutos e meio das 9 horas. Com as férias à porta, muitos de nós já estamos a contar os dias para entrar no avião. É ou não é verdade? E a eDreams, uma das maiores plataformas online de reservas de viagens, aproveitou para perguntar a 9 mil pessoas, sendo que 1000 eram portuguesas, como é que nos comportamos lá em cima a 30 mil pés de altitude. Pois é. E a verdade é que até damos boa conta de nós. A maioria diz que ajuda a arrumar as malas nos compartimentos superiores, também não se importa de partilhar o apoio de braço, embora haja exceções, especialmente os mais miúdos, que parecem encarar aquele espaço como se fosse propriedade privada. Mas, bom, mas a principal pergunta era: o que é que nos irrita durante o voo? E não, não é aquele bebê a chorar. O vencedor é os maus cheiros. Sim, os odores corporais lideram a lista das coisas que mais irritam os passageiros. Depois, logo a seguir, vem outra situação bem conhecida. Aquela pessoa que reclina o assento de repente sem aviso prévio, como se estivesse sozinha no avião. Para muitas pessoas, isto já anda perigosamente perto da provocação. E não há nada pior, digo eu. E depois, há os clássicos, não é? Quem se levanta ainda antes do avião parar completamente, quem demora uma eternidade a tirar a bagagem e, claro, os aplausos na aterragem. Um tema capaz de dividir famílias e amigos e talvez até um país inteiro. A mim irrita-me solenemente. Então, mas não era suposto chegarmos ao destino? Está toda a gente a aplaudir porque sim, porque chegar. Bom, não vamos entrar por aí. Outra curiosidade interessante deste estudo é que diz que os portugueses gostam de conversar. Quase metade não se importa nada a trocar dois dedos de conversa com o vizinho que leva ao lado. No fundo, viajar continua a ser isto. A chegar ao destino, claro, mas também assistir a pequenas comédias que acontecem no meio das nuvens. E, convenhamos, às vezes são tão divertidas como as próprias férias. É ou não é verdade? Pois é. Olhe, boas férias, se for o caso. Para já, Eddie Holland.

The Look of Love, Greg, aliás, Kate McGregor. E temos notícias já daqui a pouco com Gonçalo Teles. O destaque vai para o facto de haverem dúvidas sobre os exames nacionais. São novas dúvidas que surgiram e vamos conhecê-las então já daqui a pouco. Para já temos That's What Friends Are For, Dionne Warwick, Elton John e Gladys Knight.

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2: Ora então, muito bom dia. Estamos a 28 minutos das 10 horas, 21 graus no Porto e em Coimbra, 22 em Lisboa. Sou João Vaz, connosco já está o Gonçalo Teles e há então novas dúvidas sobre os exames nacionais.
3: Olá João, bom dia. O movimento Missão Escola Pública defende que o prazo para corrigir os exames não acaba hoje. O governo decidiu ontem prolongar o prazo. A porta-voz do movimento, Cristina Mota, defende que a data do término das avaliações é uma questão de interpretação.
4: O comunicado não é explícito no que diz respeito qual o final do prazo para a classificação. É dito que os professores que ainda estão a classificar podem continuar o trabalho na quarta-feira, mas não diz que termina exatamente na quarta-feira. Informação, inclusive, que depois nos vem confirmada pelos classificadores que receberam via telefone a indicação que podem, portanto, prolongar o prazo até quinta-feira. Lembro que ontem à noite ainda tínhamos colegas a aguardar os itens, que lhes foi dito telefonicamente que iriam receber itens, mas que até à meia-noite não receberam.
3: Posto isto, Cristina Mota diz que não é de esperar que as notas sejam conhecidas na sexta-feira, como está previsto.
4: Tenho muitas reservas que tenhamos pautas no dia 17. Isto porquê? Porque o processo de classificação não se limita apenas à classificação dos itens que têm vindo a público nos últimos dias. Portanto, existe ainda um outro processo, que é a classificação automática das questões de escolha múltipla e de resposta de associação, que também nos deu alarmes no dia de anteontem, quando foi pedido às escolas para indicar a versão do exame de alguns alunos, que não estava, portanto, associada ao caderno, e, portanto, além dos itens que ainda estão a ser enviados aos classificadores, temos este processo que depois é necessário juntar com essa parte da classificação que é feita pelos professores para originar uma nota.
3: As notas dos exames devem ser afixadas na sexta-feira, dia 17 de julho. O governo tem vindo a garantir que este prazo vai ser cumprido. Entretanto, a SIC Notícias avança que há professores a ser contactados para continuarem a corrigir provas até sexta-feira. Subiu para 10 o número de armazéns atingidos por um incêndio esta manhã em Sobrosa, Paredes. O comandante dos bombeiros locais, José Moraes, adiantou à agência Lusa que os armazéns estão dedicados a várias atividades diferentes.
5: Armazenamento de veículos para transporte de medicamentos urgentes, uma loja e armazém grande de utilidades chinesas, outro também armazém de equipamentos de som. Basicamente é um conjunto de cerca de 10 armazéns, todos num só edificado.
3: Ainda estão no local mais de 50 operacionais. No ano passado ficaram por vacinar mais de 13 milhões de crianças em todo o mundo. É um número que preocupa as Nações Unidas e a Organização Mundial de Saúde. Continua longe da meta de chegar a 2030 com menos de 6 milhões e meio de crianças por vacinar.
2: E a 25 minutos das 10 horas temos para ouvir já a seguir Cherry Pickers e logo depois John Pizzarelli.

0: Antes das 10 horas, Paulo Miranda, o trânsito, como é que vai por esta altura?
1: Na zona da Grande Lisboa, o trânsito está mais complicado a partir do aqueduto das Águas Livres, agora em direção à ponte 25 de Abril para chegar à Almada. Há também fila no acesso da A5, demora que se estende também à própria A5 a partir da zona de Monsanto. Em direção à ponte e ao viaduto Duarte Pacheco, para entrar em Lisboa através da A2, vai encontrar fila a partir da zona do primeiro viaduto do Feijó. O acesso do Centro-Sul já não apresenta dificuldades e C20 ainda com algum trânsito em direção à zona das portagens da ponte 25 de Abril. Fica também a nota para a Avenida Infante do Henrique em direção ao IC2, no túnel da Praça José Queiroz, acidente entre um pesado e uma viatura ligeira. Segunda circular ainda com sinais amarelos, tal como a A5 na passagem pelo Estádio Nacional. Dificuldades também no IC19, entre Tercena e a reta dos comandos e de Alfragide para Piramanique. Passando para a zona do Grande Porto, trânsito mais acumulado na A44 para entrar precisamente na A1, onde há fila para chegar à Ponta Rábida a partir de Canidelo. Há fila também na VCI até à passagem pela Boa Vista, sentido inverso entre Bom Joia e o Noda A3. A A3 que tem paragens desde o Noda A4 em direção à Circunvalação e à Via de Cintura Interna. Na Via Norte permanece um acidente e por isso o trânsito continua bastante complicado em direção ao Porto. Há ainda filas na A28, na Avenida AEP, também na Via Panorâmica, bem como na Marginal, em direção à Ribeira.
0: Muito bem, e boa viagem então, nesta quarta-feira, dia com o céu pouco nublado, mas com alguma nubosidade ainda até ao final da manhã. E quanto à temperatura, pode contar com 31 graus de máxima para Faro, 29 para Coimbra e Lisboa e 23 para o Porto. Ora, já daqui a pouco dou-lhe a ouvir Billy Paul, Without You, primeiro Crazy, Dennis King.

Without You. Billy Paul nesta manhã de quarta-feira. E fica a saber que o blues vai chamar o jazz e a canção portuguesa para uma noite única no Teatro Tivoli em Lisboa. Vai ser hoje mesmo que os Buda Power Blues vão juntar-se a dois nomes dos mais respeitados da música nacional, Mário Lajinha e Luísa Sobral. Vai ser um espetáculo especial que promete cruzar diferentes universos musicais. E pelo meio, há ainda histórias e curiosidades sobre as canções que vão ser apresentadas em palco e muitas outras surpresas. Vai ser uma noite imperdível, eu lembro mais logo, no Teatro Tivoli, em Lisboa. 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

Jessica Goldstein é isso. E vamos ter notícias já daqui a pouco com o Gonçalo Teles. Até lá temos este belíssimo When I Fall in Love, George Benson, com a voz de Idina Menzel.

0: maravilhoso.
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0: Passa um minuto das 10 horas, 21 graus no Porto, 22 em Coimbra e 23 em Lisboa. São os Bombás, tenham uma ótima manhã. Para já temos notícias com o Gonçalo Teles. Gonçalo.
2: Olá João, bom dia. O Ministério da Educação desmente a missão Escola Pública. Diz que não há qualquer orientação do EDUC ou do Júri Nacional de Exames para que os professores classifiquem exames até amanhã. É a resposta do Ministério da Educação, dada à RTP, depois da missão Escola Pública ter avançado que os professores teriam até amanhã, quinta-feira, para corrigir os exames. Informações iniciais apontadas ao Ministério avançavam que os professores teriam até ao meio-dia de hoje para corrigir, algo que Cristina Mota, a porta-voz da missão Escola Pública, diz que o Governo nunca avançou.
3: O comunicado não é explícito no que diz respeito qual o final do prazo para a classificação. É dito que os professores que ainda estão a classificar podem continuar o trabalho na quarta-feira, mas não diz que termina exatamente na quarta-feira. Informação, inclusive, que depois nos vem confirmada pelos classificadores que receberam via telefone a indicação que podem, portanto, prolongar o prazo até quinta-feira.
2: Cristina Mota diz que há professores que ainda estão à espera de itens para poderem classificar os exames. As notas devem ser afixadas na sexta-feira. A SIC Notícias está a avançar que há professores a ser contactados para continuar a corrigir provas até esse dia, sexta-feira. A GNR detectou este ano, até 15 de junho, mais de 4 mil infrações relacionadas com pneus que não estão em condições de circular. No total do ano passado tinham sido 8.500 as infrações deste tipo, sendo que destas quase 900 foram de veículos envolvidos em acidentes. Este ano, o número de veículos nestas condições já ultrapassa os 570. A GNR alerta para a importância de prevenir e pede que se verifique o estado dos pneus antes de iniciar viagens. Com Espanha já apurada para a final do Mundial, é hoje definida a segunda seleção finalista. Argentina e Inglaterra, dois países com muita rivalidade dentro e fora de campo. Paulo Rico.
4: Mais do que um jogo, é também uma questão de orgulho histórico. A Guerra das Malvinas está ainda bem presente. Num conflito que durou 2 meses, foi ganho pelos ingleses e fez quase 1000 vítimas mortais. Com essa guerra ainda na memória, quis o destino que os dois países se defrontassem no Mundial de 86, poucos anos depois. Foi o jogo em que Diego Maradona marcou um golo com a mão, conhecido mais tarde como a mão de Deus, numa espécie de justiça divina, defendem os argentinos. Nesse jogo, a Argentina ganhou 2-1, acabou campeã do mundo. Hoje, 40 anos depois, novo capítulo de uma história que tem sido escrita dentro e fora de campo. Como curiosidade, as duas equipas vão jogar com os equipamentos em tudo semelhantes aos do Mundial 86.
2: É um jogo que começa às 8 da noite em Atlanta. O vencedor joga a final no domingo contra a seleção espanhola, que esta noite eliminou França por 2-0.
0: Quem será então que irá a essa final? É uma incógnita, porque para além do futebol ser o que é, não é?
2: E vamos ver se desta vez não há uma mão divina a aparecer.
0: Achas que sim?
2: Não, eu acho que não. Temos o VAR.
0: Com a tecnologia que hoje em dia, pois é que tu...
2: A bola até tem sensores.
0: Pois é, e o fora de jogo é logo assinalado, mesmo não seja pelo árbitro assistente, recebe logo a informação de que está fora de jogo ou não. Às vezes por um cabelo. Mas olha, o chip é a tecnologia.
2: Portugal contra a Croácia, pelos vistos, foi pouco mais que um cabelo.
0: Pois, foi isso. Bom, é o que é. Boa sorte para ambos. Ou para nenhum, quero lá saber, porque nós já lá não estamos. Já a seguir temos True Colors, Flora Martínez. Logo depois vamos ao álbum da semana. É um álbum de blues absolutamente fantástico.
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True Colors, aqui na voz de Flora Martinez. E então, muito bom dia, vamos agora ao álbum da semana. Desta vez, estamos de olhos postos no novo disco do guitarrista e cantor norte-americano Taj Mahal. Chama-se Time. Aos 84 anos, Taj Mahal continua a recusar a ideia de abrandar. Numa entrevista recente, dizia que ainda há muito caminho para fazer e que pretende continuar a tocar e a andar na estrada até que as rodas do autocarro caiam. É uma frase que resume na perfeição a energia com que continua a olhar para a música. E o álbum, este novo álbum, é a prova disso. Embora tenha sido gravado em 2010, o disco transmite uma enorme sensação de espontaneidade. Não há pressa nem excessos, apenas músicos experientes a fazer aquilo que melhor sabem. Tocar juntos. Live of Love é um dos momentos mais calorosos do disco. Uma canção onde Taj Mahal nos mostra que as histórias mais simples são muitas vezes as que ficam connosco durante mais tempo. Aí está então Taj Mahal and the Phantom Blues Band com este Life of Love. Agora, na Smooth FM.

0: Life of Love, uma das músicas de Time, o álbum em destaque esta semana é de Tajmahal com os Phantom Blues Band. Bom, e agora passam 13 minutos e meio dos 10. Paulo Miranda, o trânsito para esta altura.
1: Para já, com maiores dificuldades no Porto, ainda na A28 e na Avenida AEP, continua também o trânsito lento na via panorâmica, na marginal para o túnel da Ribeira, na VCI, a partir do final do tabuleiro da Ponta Arrábida até à zona da Boa Vista, no sentido contrário entre o Estádio do Dragão e a passagem pelo nó da A3, e na A3 a fila começa junto ao acesso da A4 em direção à circunvalação e à via de cintura interna. Passando para a cidade de Lisboa, devido ao acidente ao quilómetro 4, com corte de via esquerda, na zona de São João da Talha, há trânsito lento em direção a Lisboa. Vai encontrar também abrandamentos ainda na segunda circular entre o eixo Norte-Sul e o Campo Grande, a partir de Alfragide para Pinamanique, no final do IC19, na A5 de Monsanto para o viaduto Duarte Pacheco, e na A2 também já vai encontrar maiores dificuldades a partir da zona da Baixa de Almada, em direção ao tabuleiro da Ponte. Em direção à Almada, o trânsito está demorado a partir do acesso da Pimenteira, acesso da A5, pelo menos até ao viaduto de Alcântara, para chegar então à cidade de Almada.
0: E a linha verde para troca de informações?
1: 800-2020-10 é nacional e grátis.
0: Paulo, até amanhã.
1: Até amanhã.
0: Quanto ao tempo para esta quarta-feira, é um dia com o céu pouco nublado e quanto à temperatura, 23 graus máxima para o Porto, 29 para Coimbra e Lisboa e 31 para Faro. Ora, venha daí, já daqui a pouco temos para ouvir Diana Krall, primeiro João Gilberto.
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Baby, Baby, All the Time, Diana Krall, para ver já no dia 22 de julho no AGA School de Jazz, que hoje tem mais outra grande noite. 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

0: William Bell e este Nothing Takes a Place of You. E muito bom dia, não tarda nada, temos mais uma edição do Oasis Smooth FM. A música de hoje chega com a energia do primeiro raio de sol. Mas antes ainda temos para ouvir Natalie Cole com Miss You Like Crazy. Toca dentro de 50 segundos.
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música de hoje tem energia do primeiro raio de sol depois de um longo inverno. É daquelas canções que abrem as janelas da alma e nos convidam a sair, a respirar fundo e a deixar que a luz faça o resto. Transportam-nos para uma praia de areia branca, onde o mar reflete milhares de brilhos dourados e o calor do sol se mistura com a frescura da brisa no ar. É um cenário perfeito para um dia sem planos, em que a única preocupação é escolher entre mais um mergulho ou uma caminhada à beira-mar. Há uma sensação de liberdade em cada batida, como percorrer uma estrada costeira de descapotável, com o horizonte sempre à frente, a música mais alta do que os pensamentos e a certeza de que o melhor ainda está para chegar. Sunlight é uma celebração da luz, da esperança e daqueles dias em que tudo parece mais simples. Dias em que sorrimos sem pensar, em que o sol promete uma noite inesquecível e em que percebemos que a felicidade por vezes chega assim, iluminada, leve e ao ritmo de uma canção. Sunlight, The Magician, com os Ears and Ears.

Everything You Want, Kevin Jackson e muito bom dia. Ora, o Festival Músicas do Mundo vai regressar à Costa Alentejana já na próxima sexta-feira. Durante 9 dias, Sines, Porto Covo vão receber artistas de vários continentes numa celebração da diversidade musical que passa pelo jazz, pelo folk, pelas sonoridades africanas, latinas e por muitas outras influências. No cartaz estão nomes, por exemplo, como Julian Marley com os Uprising, Made Kuti, Bruno Pernadas, The Legendary Tiger Man e a Garota Não, entre dezenas de propostas para descobrir. Tudo isto numa atmosfera única entre o mar, a música e o espírito de descoberta que tornou o Músicas do Mundo num dos festivais mais respeitados da Europa. O festival vai começar já esta sexta-feira em Porto Covo. Pode consultar todos os pormenores no nosso site em smoothfm.pt. Temos por lá muitas sugestões para si. E para já, bom, para já temos por aqui Fukumi, This Girl's in Love With You. E vamos já a caminho das 11.

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1: Ora então, muito bom dia. São agora 11 horas, quase mais um minuto. Eu sou o João Vaz. Tenham uma ótima manhã, claro, e continuação de uma boa quarta-feira. Tenho para lhe dar a ouvir já daqui a pouco Peter Cincotti e também Cátia Gonçalves, mas para já avanço com esta Kiss of Life. É um original de Sade, aqui revisitado por Blair Bryant.

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Long to be close to you, Steve Tyrell, nesta manhã de quarta-feira, um dia em tudo semelhante ao de ontem, com o céu pouco nublado e quanto a temperatura pode contar com 23 graus de máxima para o Porto, 29 para Coimbra e Lisboa e 31 para Faro. Ora, venha daí, tenha então uma ótima quarta-feira. Para já temos para ouvir Between Hello and Goodbye, os Stylistics, depois Preston Glass.

0: 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Ivan Lins e César Camargo Mariano. Entretanto, fica a saber que a Casa das Histórias Paulo Rego em Cascais é o palco para a exposição Bartolomeu Cid dos Santos Criar em Liberdade. Esta mostra revisita a obra de um dos maiores nomes da gravura portuguesa do século XX, destacando o diálogo que existe entre arte, política e liberdade em toda a sua obra. A exposição evidencia também a ligação artística e pessoal entre Bartolomeu Cid dos Santos e a Paulo Rego, construída em Londres nos anos 50. Criar em Liberdade pode ser visitada até outubro em Cascais. Mais informações, assim como outras sugestões, no nosso site em smoothfm.pt. E para ouvirmos dentro de um minuto, temos Van Morrison.
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Mr. Bojangles, Nancy Wilson na Smooth FM. Eu sou o João Vaz. Antes de me ir embora, tenho de lembrar que mais logo vamos ter mais uma grande noite no AGA School de Jazz em Cascais com a Smooth FM. Hoje há para ver primeiro no palco Cascais Jazz Sessions by Smooth FM a Marta Rodrigues, depois no palco principal, no palco AGA, Ana Lua Caiano e como cabeça de cartaz o britânico Loyal Carner. Os bilhetes estão à venda. O festival segue até 31 de julho, sempre com a Smooth FM. Então amanhã voltamos a estar juntos. Antes de ir, deixo-lhe aí Baby It's Cold Outside, Dolly Parton com Rod Stewart.

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5: Boa tarde e bem-vindo. Estamos a meio do mês de julho, dia 15, e a meio da semana, quarta-feira. Bem-vindo, eu sou a Sofia Moraes e estou consigo neste regresso a casa na Smooth FM. Daqui a pouco, uma das canções do álbum Time, de Taj Mahal and the Phantom Blues Band, que está por aqui em destaque esta semana. Primeiro, Booker T and Vintage Troubles. 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

tenha uma ótima quarta-feira com a Smooth FM. Time é o nome do álbum que está por aqui em destaque esta semana. Olhos postos no artista americano Taj Mahal, que se faz acompanhar da Phantom Blues Band. Aos 84 anos, Taj Mahal continua a recusar a ideia de abrandar. Recentemente, numa entrevista, disse que ainda há muito caminho para fazer e que pretende continuar a tocar até as rodas caírem do autocarro. Uma frase que resume bem a energia com que ele continua a olhar para a vida e para a música. Time é um álbum que foi gravado em 2010, que só agora chegou à luz do dia, e hoje desse trabalho ouvimos Life of Love, um momento mais caloroso do disco, uma canção onde Taj Mahal lembra que as histórias mais simples muitas vezes são as

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NGO, os Rolling Stones por Womack and Womack. Bom final de tarde com a Smooth FM. Nesta altura com 27 graus em Lisboa, Coimbra e Faro. No Porto estão 24, em Santarém 29, em Évora 32. Final de tarde também com as suas canções favoritas na Smooth FM. Daqui a pouco Bobby Lyles, também Diana Panton, agora Barbara Lynn, You Left the Water Running.

0: Todd Tillmans e Elis Regina, o barquinho na Smooth FM. Tarde de quarta-feira, daqui a pouco trago-lhe uma proposta. Vou falar-lhe no festival Clap Your Hands, que regressa à Leiria a partir de 24 de julho. Dentro de instantes, Norah Jones e também Sills.
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Tony Desiree na Smooth FM. Estamos a caminho das 6. Bom regresso a casa. A partir do próximo dia 24 deste mês de julho, está de volta o festival Clap Your Hands. Acontece no Teatro Miguel Franco, em Leiria, com os músicos Noiserve e Gruterra. Se não conhece este festival, ele junta na mesma noite e no mesmo palco projetos emergentes e nomes já consolidados, que cruzam propostas de todo o país com músicos de Leiria. Este é então mais um ciclo de concertos Clap Your Hands. Começa 24 de julho. Pode conhecer as outras datas deste festival em smoothfm.pt. Agora pode ouvir Papik com Sarah Jane Morris, Lovely Day. Depois Grease Tendrink e ainda Marvin Gaye.

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Mais uma vez, boa tarde com a Smooth FM, sou a Sofia Moraes, estou consigo até às 10, estamos também por aqui com as suas canções favoritas e começamos já com Mary J. Blige.

Sonza, bom regresso a casa. Nunca é demais lembrar que se está a caminho ou vai estar, a nossa linha verde pode dar uma ajuda, pode então atualizar informações sobre o estado do trânsito marcando 820-2010 ou passando pelo nosso site smoothfm.pt, onde a informação também é atualizada ao momento. Don't let me be lonely tonight, Jeffrey Osborne.

0: Boa tarde. Dentro de instantes vamos ficar com paisagens sonoras. É João Vasco que nos traz mais um episódio de Oásis Smooth FM.
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Canções que abrem as janelas da alma e nos convidam a sair, a respirar fundo e a deixar que a luz faça o resto. Transportam-nos para uma praia de areia branca, onde o mar reflete milhares de brilhos dourados e o calor do sol se mistura com a frescura da brisa no ar. É um cenário perfeito para um dia sem planos, em que a única preocupação é escolher entre mais um mergulho ou uma caminhada à beira-mar. Há uma sensação de liberdade em cada batida, como percorrer uma estrada costeira de descapotável, com o horizonte sempre à frente, a música mais alta do que os pensamentos e a certeza de que o melhor ainda está para chegar. Sunlight é uma celebração da luz, da esperança e daqueles dias em que tudo parece mais simples. Dias em que sorrimos sem pensar, em que o sol promete uma noite inesquecível e em que percebemos que a felicidade por vezes chega assim, iluminada, leve e ao ritmo de uma canção. Sunlight, The Magician, com os Ears and Ears.

Killers Bees na Smooth FM. Bom final de tarde, estamos a caminho das 7. 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
2: Mais uma vez, boa tarde. Espero que esteja a ter um ótimo regresso a casa, de férias ou a trabalhar. É bom saber que está com a Smooth FM. Sou Sofia Moraes e agora começamos com B.B. King e Tracy Chapman. A Thrill Is Gone.

Michael Jackson e Paul McCartney, dois grandes da música, The Girl Is Mine. Bom final de tarde com a Smooth FM, se anda pela estrada. Pode utilizar a nossa linha verde para atualizar ou partilhar informações sobre o estado do trânsito. É só ligar 820-2010. Daqui a pouco trago-lhe Dwell, agora Matt Belsante. Whiter Shade of Piles.

0: concerto Música Cubana em Lisboa para ver esta sexta-feira. Mais pormenores daqui a pouco. Antes, Jessie J e Rod Stewart.
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Boys to Men. Estamos a caminho das 8. Esta sexta-feira, dia 17, a música cubana chega a Lisboa, em concreto ao Lisboa ao Vivo. Alan Pérez, um dos nomes mais reconhecidos da música latina da atualidade, apresenta o seu espetáculo Bingo, acompanhado pela sua banda La Orquestra. Salsa, jazz, flamenco, sons cubanos, tudo para ver então num concerto. Esta sexta-feira, Lisboa, ao vivo. Mais detalhes e pormenores em smoothfm.pt. A caminho das 8, daqui a pouco, John Mayer, também Gloria Estefan, primeiro Susan Wong, que já

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2: Mais uma vez, bem-vindo. Está com a Smooth FM. Sou a Sofia Moraes. Faço-lhe companhia até às 10. Trago-lhe Alicia Keys para ouvir daqui a pouco. Também Fred Buccini.

Fred Buccini, na Smooth FM. Amanhã, quinta-feira, segundo a previsão, vamos ter um dia com céu mais nublado no litoral sul durante a manhã e no litoral norte e centro durante a tarde. Pelo meio, vamos ter um dia de céu em geral pouco nublado, com calor, temperaturas de verão, máximas de 32 graus para Santarém, 34 para Faro e Évora, menos calor no Porto, com 23 de máxima, 29 para Coimbra, 30 para Lisboa. E agora Sam Cooke, Chain Gang. 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

0: Sarah Vaughan na Smooth FM, Corcovado. É isso mesmo. E já a seguir, João Vaz com mais um episódio de Oasis Smooth FM.
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música de hoje tem energia do primeiro raio de sol depois de um longo inverno. É daquelas canções que abrem as janelas da alma e nos convidam a sair, a respirar fundo e a deixar que a luz faça o resto. Transportam-nos para uma praia de areia branca, onde o mar reflete milhares de brilhos dourados

Surface na Smooth FM, a caminho das 9, e com uma proposta agora, a exposição que está no MATE, a Ilha Púrpura, Notas e Paisagens. Exposição do músico, performer, pintor e eterno candidato presidencial Manuel João Vieira. Esta exposição está de regresso aos holofotes. Manuel João Vieira mostra-nos a sua faceta de artista plástico nesta exposição, que reúne cerca de 50 obras produzidas ao longo de mais de 4 décadas, entre desenho, escultura e pintura. Manuel João Vieira, com a exposição A Ilha Púrpura, Notas e Paisagens, no MATE, até 7 de setembro. Na Smooth FM, daqui a pouco Eddie Floyd, também Art Sherwood Jr., agora Marcela Mangabeira. With or without you.

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2: Dia em que o ministro da Administração Interna entregou ao jornal Observador uma lista de 108 faturas relacionadas com as obras da casa em Odmira. Foram passadas por 13 empresas, num valor superior a 23 mil euros. A empresa do amigo de Luís Neves, que também fez obras para a Polícia Judiciária, é que tem o valor mais alto faturado, com um total de 5 mil euros. Perante a polémica, a ministra da Justiça disse não ter conhecimento de qualquer investigação a envolver o MAI e saiu em defesa do colega do governo.
3: Como é que alguém pode reagir ou como é que pode aceitar sem indignação que a sua vida, a sua casa, sem qualquer autorização, seja invadida, seja por quem for? O direito à informação é importante, o trabalho jornalístico é importante, mas há limites que têm que ser respeitados.
2: Na educação continua a polémica com a correção digital dos exames nacionais. O prazo foi alargado até hoje e o ministro mantém o objetivo de divulgar as notas na sexta-feira.
4: Garantimos que na próxima sexta-feira teremos a publicação de todas as avaliações com rigor.
2: Entretanto, foi marcado para sexta-feira o debate de urgência pedido pelo PCP sobre os exames nacionais e o ministro Fernando Alexandre vai estar presente. Em Paredes, no distrito do Porto, um incêndio atingiu vários armazéns em Sabrosa. As chamas foram combatidas durante a madrugada por quase 50 bombeiros. Ninguém sofreu ferimentos. Em Lisboa estão a aumentar os furtos por carteiristas. Subiram quase 10% nos primeiros 6 meses do ano. A média é de cerca de 10 furtos por dia na capital portuguesa. Números divulgados hoje pelo Diário de Notícias que aponta ainda 53 detenções. E 3 semanas depois do duplo sismo na Venezuela, continua a aumentar o número de mortos. Entre os portugueses são 119 as vítimas mortais e ainda há 50 desaparecidos. No Mundial de Futebol, Inglaterra e Argentina jogam por esta hora o acesso à final da competição, onde já está a seleção espanhola. Mais notícias no site da rádio. Boa noite. E até amanhã.
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5: Mais uma vez, bem-vindo. Boa noite de quarta-feira. Taj Mahal and the Phantom Blues Band está em destaque por aqui esta semana com o álbum Time. Vamos ouvir daqui a pouco um dos temas deste álbum. Agora, Easy com os Commodores.

Tenha uma ótima quarta-feira com a Smooth FM. Time é o nome do álbum que está por aqui em destaque esta semana. Olhos postos no artista americano Taj Mahal, que se faz acompanhar da Phantom Blues Band. Aos 84 anos, Taj Mahal continua a recusar a ideia de abrandar. Recentemente, numa entrevista, disse que ainda há muito caminho para fazer e que pretende continuar a tocar até as rodas caírem do autocarro. Uma frase que resume bem a energia com que ele continua a olhar para a vida e para a música. Time é um álbum que foi gravado em 2010, que só agora chegou à luz do dia, e hoje desse trabalho ouvimos Life of Love, um momento mais caloroso do disco, uma canção onde Taj Mahal lembra que as histórias mais simples muitas vezes são as que

meditação guiada por António Carlos Jobim. Boa noite de quarta-feira. Continua a decorrer cinema ao ar livre em Lisboa, o Black Cat Cinema. Transforma estas noites de verão numa experiência de cinema ao ar livre. Há mais de 100 filmes para ver até 18 de outubro. As sessões acontecem em dois locais especiais da cidade, o claustro da Igreja da Graça e o terraço do Palácio do Grilo. Noites longas e descontraídas com muito cinema. Black Cat Cinema. Pode consultar mais detalhes em smoothfm.pt, na área Go Smooth. Daqui a pouco pode também ouvir Rod Stewart, os Simply Red, agora Nicky Conley. 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

0: Oh, Susana, uma canção popular americana por Elisa Lacerda. Boa noite na Smooth FM, dentro de instantes. Freddie Jackson.
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0: isso mesmo.
1: 48 Street Collective. Mais uma vez, boa noite. Estamos a caminho das 10. Eu sou o Sofia Moraes e regresso amanhã, depois das 5 da tarde. Trago-lhe ainda para ouvir Peebo Bryson com Roberta Fleck, Pierre Aderne e agora Boa Noite com Marvin Gaye. 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